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1: Uma horas e 21 minutos.

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1: 19 de agosto. Deus te salve Maria, cheia de graça. O Senhor te escolheu para dar-nos seu amor. Deus te salve Maria, pois de tua carne nasceu a palavra do Pai. Nasceu o Senhor. Deus te salve Maria, Santa Mãe de Deus, és Mãe do povo que em Jesus floresceu. Deus te salve Maria, nossos lábios te invocam, nossos olhos esperam que tua luz os encha. Virgem em quem Deus pensou desde toda a eternidade, desde a aurora de todos os tempos.
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1: 22 horas e 19 minutos.

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Francisca de Paula de Jesus nasceu em 1810 em Santo Antônio do Rio das Mortes, distrito de São João del Rei. Mudou-se para Bebendi com sua mãe e irmão alguns anos depois, por volta de 1815. Ficou órfã com 10 anos de idade e seguiu a vida sob os conselhos de sua mãe, ser toda do Senhor e dedicar a vida aos pobres e à oração. Viveu uma vida simples em sua pequena casa, cheia de virtudes, ajudando os necessitados, rezando e dando conselhos a quem a procurava. Tinha em sua sinhá, Nossa Senhora da Conceição, uma amiga e confidente inseparável. Em 1863, deu início à construção de uma capela em honra a Nossa Senhora da Conceição. Ao longo dos anos, a igreja foi reformada e hoje é local de grande peregrinação de devotos e fiéis. Minha Chica faleceu em 1895, no dia 14 de junho, ficando sepulta por 4 dias. No local, exalava um perfume de rosas e o odor da santidade. Sua vida de santidade e seus milagres foram sendo divulgados por todos os cantos e a devoção do povo cresceu. Em 4 de maio de 2013, Minha Chica é elevada à honra dos altares, com a cerimônia de beatificação sendo presidida pelo cardeal Ângelo Amato, representante do Papa Francisco. 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
1: Três horas e 20 minutos.

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1: 20 de agosto. A palavra que melhor resume a vida da Santíssima Virgem Maria é Mãe, pois ela o é duplamente, Mãe de Jesus e Mãe Espiritual dos homens. Jesus, seu primogênito, foi gerado sem dor, mas quanto teve que padecer para dar a vida sobrenatural aos homens? Eleita por Deus para fazer renascer a vida divina para os homens, Maria teve de padecer dores proporcionais à tão sublime maternidade. Cada um de nós tem que se pensar quanto deve ter custado a Maria. Virgem Maria, sejas bendita por todos os séculos, porque nos deste Jesus.
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Francisca de Paula de Jesus nasceu em 1810 em Santo Antônio do Rio das Mortes, distrito de São João del Rei. Mudou-se para Bebendi com sua mãe e irmão alguns anos depois, por volta de 1815. Ficou órfã com 10 anos de idade e seguiu a vida sob os conselhos de sua mãe, ser toda do Senhor e dedicar a vida aos pobres e à oração. Viveu uma vida simples em sua pequena casa, cheia de virtudes, ajudando os necessitados, rezando e dando conselhos a quem a procurava. Tinha em sua sinhá, Nossa Senhora da Conceição, uma amiga e confidente inseparável. Em 1863, deu início à construção de uma capela em honra a Nossa Senhora da Conceição. Ao longo dos anos, a igreja foi reformada e hoje é local de grande peregrinação de devotos e fiéis. Minha Chica faleceu em 1895, no dia 14 de junho, ficando sepulta por 4 dias. No local, exalava um perfume de rosas, o odor da santidade. Sua vida de santidade e seus milagres foram sendo divulgados por todos os cantos e a devoção do povo cresceu. Em 4 de maio de 2013, Minha Chica é elevada à honra dos altares, com a cerimônia de beatificação sendo presidida pelo cardeal Ângelo Amato, representante do Papa Francisco. 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

0: céu. O pão nosso de cada dia nos dai hoje. Perdoai as nossas ofensas, assim como nós perdoamos a quem nos tem ofendido. E não nos deixeis cair em tentação, mas livrai-nos do mal. Amém.
1: Ave Maria, cheia de graça,

0: Jesus Cristo, em expiação dos nossos pecados e os do mundo inteiro.
1: Pela sua dolorosa paixão,
2: tende misericórdia de nós e do mundo inteiro.
1: Pela sua dolorosa paixão,
2: tende misericórdia de nós e do mundo inteiro.
1: Pela sua dolorosa paixão,
2: tende misericórdia de nós e do mundo inteiro.
1: Pela sua dolorosa paixão,
2: tende misericórdia de nós e do mundo inteiro.
1: Pela sua dolorosa paixão,
2: tende misericórdia de nós e do mundo inteiro.
1: Pela sua dolorosa paixão,
2: tende misericórdia de nós e do mundo inteiro.
1: Pela sua dolorosa paixão,
2: tende misericórdia de nós e do mundo inteiro.
1: Pela sua dolorosa paixão,
2: tende misericórdia de nós e do mundo inteiro.
1: Pela sua dolorosa paixão,
2: tende misericórdia de nós e do mundo inteiro.
1: Pela sua dolorosa paixão,
2: tende misericórdia de nós e do mundo inteiro.
0: Eterno Pai, eu vos ofereço o corpo e o sangue, a alma e a divindade de vosso diletíssimo Filho, nosso Senhor Jesus Cristo, em expiação dos nossos pecados e os do mundo inteiro.
1: Pela sua dolorosa paixão,
2: tende misericórdia de nós e do mundo inteiro.
1: Pela sua dolorosa paixão,
2: tende misericórdia de nós e do mundo inteiro.
1: Pela sua dolorosa paixão,
2: tende misericórdia de nós e do mundo inteiro.
1: Pela sua dolorosa paixão,
2: tende misericórdia de nós e do mundo inteiro.
1: Pela sua dolorosa paixão,
2: tende misericórdia de nós e do mundo inteiro.
1: Pela sua dolorosa paixão,
2: tende misericórdia de nós e do mundo inteiro.
1: Pela sua dolorosa paixão,
2: tende misericórdia de nós e do mundo inteiro.
1: Pela sua dolorosa paixão,
2: tende misericórdia de nós e do mundo inteiro.
1: Pela sua dolorosa paixão,
2: tende misericórdia de nós e do mundo inteiro.
1: Pela sua dolorosa paixão,
2: tende misericórdia de nós e do mundo inteiro.
0: Eterno Pai, eu vos ofereço o corpo e o sangue, a alma e a divindade de vosso diletíssimo Filho, nosso Senhor Jesus Cristo, em expiação dos nossos pecados e os do mundo inteiro.
1: Pela sua dolorosa paixão,
2: tende misericórdia de nós e do mundo inteiro.
1: Pela sua dolorosa paixão,
2: tende misericórdia de nós e do mundo inteiro.
1: Pela sua dolorosa paixão,
2: tende misericórdia de nós e do mundo inteiro.
1: Pela sua dolorosa paixão,
2: tende misericórdia de nós e do mundo inteiro.
1: Pela sua dolorosa paixão,
2: tende misericórdia de nós e do mundo inteiro.
1: Pela sua dolorosa paixão,
2: tende misericórdia de nós e do mundo inteiro.
1: Pela sua dolorosa paixão,
2: tende misericórdia de nós e do mundo inteiro.
1: Pela sua dolorosa paixão,
2: tende misericórdia de nós e do mundo inteiro.
1: Pela sua dolorosa paixão,
2: tende misericórdia de nós e do mundo inteiro.
1: Pela sua dolorosa paixão,
2: tende misericórdia de nós e do mundo inteiro.
0: Eterno Pai, eu vos ofereço o corpo e o sangue, a alma e a divindade de vosso diletíssimo Filho, nosso Senhor Jesus Cristo, em expiação dos nossos pecados e os do mundo inteiro.
1: Pela sua dolorosa paixão,
2: tende misericórdia de nós e do mundo inteiro.
1: Pela sua dolorosa paixão,
2: tende misericórdia de nós e do mundo inteiro.
1: Pela sua dolorosa paixão,
2: tende misericórdia de nós e do mundo inteiro.
1: Pela sua dolorosa paixão,
2: tende misericórdia de nós e do mundo inteiro.
1: Pela sua dolorosa paixão,
2: tende misericórdia de nós e do mundo inteiro.
1: Pela sua dolorosa paixão,
2: tende misericórdia de nós e do mundo inteiro.
1: Pela sua dolorosa paixão,
2: tende misericórdia de nós e do mundo inteiro.
1: Pela sua dolorosa paixão,
2: tende misericórdia de nós e do mundo inteiro.
1: Pela sua dolorosa paixão,
2: tende misericórdia de nós e do mundo inteiro.
1: Pela sua dolorosa paixão,
2: tende misericórdia de nós e do mundo inteiro.
0: Eterno Pai, eu vos ofereço o corpo e o sangue, a alma e a divindade de vosso diletíssimo Filho, nosso Senhor Jesus Cristo, em expiação dos nossos pecados e os do mundo inteiro.
1: Pela sua dolorosa paixão,
2: tende misericórdia de nós e do mundo inteiro.
1: Pela sua dolorosa paixão,
2: tende misericórdia de nós e do mundo inteiro.
1: Pela sua dolorosa paixão,
2: tende misericórdia de nós e do mundo inteiro.
1: Pela sua dolorosa paixão,
2: tende misericórdia de nós e do mundo inteiro.
1: Pela sua dolorosa paixão,
2: tende misericórdia de nós e do mundo inteiro.
1: Pela sua dolorosa paixão,
2: tende misericórdia de nós e do mundo inteiro.
1: Pela sua dolorosa paixão,
2: tende misericórdia de nós e do mundo inteiro.
1: Pela sua dolorosa paixão,
2: tende misericórdia de nós e do mundo inteiro.
1: Pela sua dolorosa paixão,
2: tende misericórdia de nós e do mundo inteiro.
1: Pela sua dolorosa paixão,
2: tende misericórdia de nós e do mundo inteiro.
0: Deus Santo, Deus Forte, Deus Imortal,
2: tende piedade de nós e do mundo inteiro.
0: Deus Santo, Deus Forte, Deus Imortal,
2: tende piedade de nós e do mundo inteiro.
0: Deus Santo, Deus Forte, Deus Imortal,
2: tende piedade de nós e do mundo inteiro.

momento você invoca o Espírito de Deus. Vinde, Espírito Santo, inunda as nossas vidas, preenche as falhas da nossa alma e purifica o nosso ser. Peça ao Espírito Santo, peça para que ele venha até nós nesse momento. Peça para que ele venha até você. Peça para que ele restaure a tua vida.

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Se você puder, põe a mão no seu coração agora. E vamos pedir ao Senhor que envie o Espírito Santo, Espírito de verdade, que perscruta o íntimo de nós, que conhece o íntimo do seu coração. Vamos pedir ao Senhor que nos dê um coração novo. Ele que conhece o nosso coração, nos purifique e nos perdoe para ser

Francisca de Paula de Jesus nasceu em 1810 em Santo Antônio do Rio das Mortes, distrito de São João do Rei. Mudou-se para Bebendi com sua mãe e irmão alguns anos depois, por volta de 1815. Ficou órfã com 10 anos de idade e seguiu a vida sob os conselhos de sua mãe, ser toda do Senhor e dedicar a vida aos pobres e à oração. Viveu uma vida simples em sua pequena casa, cheia de virtudes, ajudando os necessitados, rezando e dando conselhos a quem a procurava. Tinha em sua sinhá, Nossa Senhora da Conceição, uma amiga e confidente inseparável. Em 1863, deu início à construção de uma capela em honra a Nossa Senhora da Conceição. Ao longo dos anos, a igreja foi reformada e hoje é local de grande peregrinação de devotos e fiéis. Minha Chica faleceu em 1895, no dia 14 de junho, ficando sepulta por 4 dias. No local, exalava um perfume de rosas e o odor da santidade. Sua vida de santidade e seus milagres foram sendo divulgados por todos os cantos e a devoção do povo cresceu. 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

disco, eu dedico com todo o meu amor a Maria. Obrigado.

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1: 20 de agosto. A palavra que melhor resume a vida da Santíssima Virgem Maria é mãe, pois ela o é duplamente, mãe de Jesus e mãe espiritual dos homens. Jesus, seu primogênito, foi gerado sem dor, mas quanto teve que padecer para dar a vida sobrenatural aos homens? Eleita por Deus para fazer renascer a vida divina para os homens, Maria teve de padecer dores proporcionais à tão sublime maternidade. Cada um de nós tem que se pensar quanto deve ter custado a Maria. Virgem Maria, sejas bendita por todos os séculos, porque nos deste Jesus.
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nome do Pai, do Filho e do Espírito Santo. Amém. O anjo do Senhor anunciou a Maria, e ela concebeu do Espírito Santo. Ave Maria, cheia de graça, o Senhor é convosco. Bendita sois vós entre as mulheres, e bendito é o fruto do vosso ventre, Jesus. Santa Maria, Mãe de Deus, rogai por nós, pecadores, agora e na hora de nossa morte. Amém. Eis aqui a serva do Senhor. Faça-se em mim segundo a vossa palavra. Ave Maria, cheia de graça, o Senhor é convosco. Bendita sois vós entre as mulheres, e bendito é o fruto do vosso ventre, Jesus. Santa Maria, Mãe de Deus, rogai por nós, pecadores, agora e na hora de nossa morte. Amém. E o Verbo divino se fez homem e habitou entre nós. Ave Maria, cheia de graça, o Senhor é convosco. Bendita sois vós entre as mulheres, e bendito é o fruto do vosso ventre, Jesus. Santa Maria, Mãe de Deus, rogai por nós, pecadores, agora e na hora de nossa morte. Amém. Rogai por nós, Santa Mãe de Deus, para que sejamos dignos das promessas de Cristo. Oremos. Infundi, Senhor, a vossa graça em nossas almas, para que nós, te conhecendo pela anunciação do anjo a encarnação de Jesus Cristo, vosso Filho, cheguemos por sua paixão e morte na cruz à glória da ressurreição. Pelo mesmo Cristo nosso Senhor. Amém. Glória ao Pai, ao Filho e ao Espírito Santo, como era no princípio, agora e sempre. Amém. Glória ao Pai, e ao Filho e ao Espírito Santo, como era no princípio, agora e sempre. Amém. Glória ao Pai, e ao Filho e ao Espírito Santo, como era no princípio, agora e sempre. Amém. Anjo de Deus, que por divina misericórdia sois a minha guarda, iluminai-me, guardai-me, dirigi-me, governai-me. Amém. A todas as almas dos que deixaram este mundo e foram ao encontro do Pai pela morte corporal, descanso eterno dai-lhe, Senhor, e a luz perpétua as ilumine. Descanse em paz. Amém. E a todas as famílias enlutadas, a nossa oração. Ave Maria, cheia de graça, o Senhor é convosco. Bendita sois vós entre as mulheres, e bendito é o fruto do vosso ventre, Jesus. Santa Maria, Mãe de Deus, rogai por nós, pecadores, agora e na hora de nossa morte. Amém. Meus queridos irmãos e irmãs, ouvintes da Rádio Web em Chica, ouvintes deste áudio, paz e bem para você, paz e bem para a sua família, e louvado seja nosso Senhor Jesus Cristo, para sempre seja louvado. Nos preparemos agora para ouvir o Santo Evangelho. Mateus 18, 21 a 35 e 19, 1. Naquele tempo, Pedro aproximou-se de Jesus e perguntou: Senhor, quantas vezes devo perdoar se meu irmão pecar contra mim? Até 7 vezes? Jesus respondeu: Não te digo até 7 vezes, mas até 70 vezes 7. Porque o reino dos céus é como um rei que resolve acertar as contas com seus empregados. Quando começou o acerto, trouxeram-lhe um que lhe devia uma enorme fortuna, mas como o empregado não tivesse com que pagar, o patrão mandou que fosse vendido como escravo, junto com a mulher e os filhos, e tudo o que possuía, para que pagasse a dívida. O empregado, porém, caiu aos pés do patrão e, prostrado, suplicava: Dá-me um prazo, e eu te pagarei tudo. Diante disso,
O patrão teve compaixão, soltou o empregado e perdoou-lhe a dívida. Ao sair dali, aquele empregado encontrou um dos seus companheiros que lhe devia apenas 100 moedas. Ele o agarrou e começou a sufocá-lo, dizendo: "Paga o que me deves." O companheiro, caindo aos seus pés, suplicava: "Dá-me um prazo e eu te pagarei." Mas o empregado não quis saber disso. Saiu e mandou jogá-lo na prisão até que pagasse o que devia. Vendo o que havia acontecido, os outros empregados ficaram muito tristes, procuraram o patrão e lhe contaram tudo. Então, o patrão mandou chamá-lo e lhe disse: "Empregado perverso, eu te perdoei toda a tua dívida porque tu me suplicaste. Não devias também tu ter compaixão do teu companheiro, como eu tive compaixão de ti?" O patrão indignou-se e mandou entregar aquele empregado aos torturadores até que pagasse toda a sua dívida. "É assim que meu Pai, que está nos céus, fará convosco, se cada um não perdoar de coração ao seu irmão." Ao terminar estes discursos, Jesus deixou a Galiléia e veio para o território da Judéia, além do Jordão. Palavra da salvação. Glória a vós, Senhor. Que ensinamento, hein? Jesus conta uma parábola para nos fazer repensar nas nossas atitudes. O patrão, como conta aqui na parábola, ele quis acertar as contas com seus empregados. Trouxeram um que lhe devia uma enorme quantia. Todo mundo sabia que ele não tinha com que pagar. Era impossível. Foi fazendo dívidas, e chegou num ponto que já não conseguia mais pagar. Aí, o patrão tomou a decisão. Colocá-lo como escravo. Ele, a mulher, os filhos e tudo o que possuía. Mas, na verdade, nem isso ia adiantar, porque a dívida era muito grande. Isso ia ser simplesmente um símbolo. O empregado ficou desesperado quando viu a decisão do patrão e muito decididamente fez um pedido para ele: "Por favor, não faça isso, me dá um tempo que eu vou pagar tudo." Que pagar tudo? Ele não tinha, não ia ter com que pagar tudo. Não ia ter condições de pagar nem se ele vivesse a sua vida toda trabalhando para o patrão. Diante disso, o patrão, percebendo que não ia ter como pagar, ele então perdoou a dívida inteira. Pronto, fica quitado essa dívida e pronto, você já não me deve nada e fica livre. Meus irmãos, foi assim que Jesus fez conosco. Nossa dívida para com Deus através do pecado era uma coisa enorme, que não adiantava sacrifícios, não adiantava nada. Nós não teríamos condições de pagar para Deus aquilo que nós fizemos, a dívida que temos para com Deus. Mas Deus, na sua infinita misericórdia,
mandou seu filho se sacrificar por nós. Seu filho morreu na cruz para salvar a todos, perdoando tudo, quitou tudo, tudo de todos. Isso mesmo antes do nosso nascimento. Jesus, morrendo na cruz, ele quitou a dívida do pecado da humanidade do seu tempo, da humanidade do tempo antes dele e da humanidade do tempo que viria depois dele, no nosso tempo também. Mas é preciso que nós façamos o mesmo. Perdoar uns aos outros. Mas para que garantisse que essa dívida está paga e para que nós possamos dizer a Deus que aceitamos esse perdão, Jesus deixou os sacramentos. O sacramento do batismo vai apagar todos os pecados e vai ser uma demonstração para Deus da nossa parte, como um gesto de agradecimento também, de Deus ter nos perdoado. Recebendo o batismo, nós estamos falando para Deus: muito obrigado por me salvar. E o batismo vai lavar todos os nossos pecados, garantindo assim a nossa salvação. Vai ser como um selo na nossa alma, para que quando chegarmos diante de Deus, esse sinal vai ser o reconhecimento dele de que esse filho aceitou a salvação. O batismo é uma vez só. Batizando em nome do Pai, do Filho e do Espírito Santo, está selado com Deus a dívida. Está quitada essa dívida, porque Jesus já pagou, e é a nossa adesão a Deus para fazer o que ele pede. E Jesus, então, através do batismo que nos dá, nos pede: fazei o que eu fiz, amai como eu amo, perdoai uns aos outros como eu vos perdoei. E não fazemos como aquele outro empregado que devia muito, mas que Jesus conta na parábola que o empregado que foi perdoado tinha um outro que devia para ele uma quantia insignificante, pouca coisa. Mas quando ele implorou, esse não quis saber e colocou na prisão. Deus não suporta quando tratamos mal o outro, quando não perdoamos, porque ele nos perdoa e quer que nós também perdoemos uns aos outros. Que o bom Deus, na sua infinita misericórdia, nos ajude a imitar o seu Filho Jesus, que perdoa sempre. E que ele nos abençoe em nome do Pai, do Filho e do Espírito Santo. Amém. Permaneçamos em paz, permaneçamos em Deus.

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1: 6 horas e 31 minutos.

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1: Em nome do Pai, do Filho e do Espírito Santo. Amém. Graças e louvores se deem a todo momento ao Santíssimo e Diviníssimo Sacramento. Meu dileto e amado irmão e irmã que reza comigo o programa Oração da Manhã. Louvado seja o nome de nosso Senhor Jesus Cristo. Nesta quinta-feira, voltemos o nosso coração para o nosso bom Jesus presente na Eucaristia. É dia de agradecer pelo grande mistério que marca a centralidade da vida da nossa Santa Igreja Católica, a Divina Eucaristia. E também pelo dom do sacerdócio. Nosso abraço a todos os padres, amigos, irmãos, tanto aqui da Diocese de Formosa, nosso abençoado clero, bem como todos os padres que nos acompanham em diversos lugares. Sem o Senhor que é padre, sem os nossos sacerdotes, não temos a celebração da Santa Missa. E sem a Santa Missa, a Eucaristia, a vida da Igreja, perderia o alimento que o próprio Cristo nos deixou com tanta gratidão. Neste mesmo ocasional, rezemos de modo especial nesta quinta-feira pelos nossos abnegados sacerdotes, pelos nossos seminaristas e pelos jovens que Deus está chamando. Rezemos também pelos nossos coroinhas e acólitos, pelos nossos diáconos permanentes e transitórios que ajudam, que colaboram com a nossa luta de cada dia. Quantas vocações sacerdotais começam justamente ali, bem pertinho do altar. Aquele coroinha, aquele menino que ajuda, aquele menino que vê o Padre Piedoso, que celebra a missa com grande devoção, cresce no coração o desejo da vocação. Hoje eu quero recorrer a uma dimensão muito importante dos escritos de Santo Afonso Maria de Ligório, onde ele fala sobre a formação dos sacerdotes. Santo Afonso não foi apenas missionário e fundador, foi bispo. Foi confessor, foi teólogo, moralista e formador do clero. Conhecia as grandezas e também as exigências da vida sacerdotal. Em sua obra dedicada especialmente ao sacerdote, Selva de Matérias Pregáveis e Instrutivas, Santo Afonso desenvolve um pensamento muito forte. A dignidade do sacerdote, ou dignidade sacerdotal, ela não existe para engrandecer pessoalmente o padre, mas para fazê-lo servidor dos mistérios de Cristo. Aqui eu entendo perfeitamente quando um sacerdote deixa o ministério, ou quando ele entra em crise, ou quando ele não está celebrando bem, ou quando ele está maltratando o povo, ou quando ele está na assídia, na preguiça espiritual ou na lerdeza pastoral. Perdeu o elan do mistério. Porque nós só podemos compreender nossa missão sacerdotal a partir da ótica do mistério de Cristo, crucificado e ressuscitado, presente no nosso meio, no qual nós agimos como padres em persona Christi. Quanto maior o dom recebido, maior deve ser a sua gratidão, sua santidade de vida, sua oração e seu zelo pelas almas. Eu te pergunto, meu querido irmão padre, você agradece a Deus pelo seu sacerdócio? Você louva a Deus pelas almas que ele colocou diante de ti para que possam receber a salvação pelo seu ministério? O sacerdote deve aproximar-se do altar, consciente de que ali não realiza simplesmente uma função humana. Ele serve ao próprio mistério de Cristo, que se oferece por seu povo. Eu te aconselho, Padre, hoje na sua adoração, no seu silêncio orante, meditar sobre o mistério de Cristo na sua vida. É profundo. Isso é um tratado teológico que nós podemos elaborar sobre isso. Então, Santo Afonso, nessa selva de matérias pregáveis e instrutivas para o sacerdote, ele nos ensina essas grandezas. Porque esse pensamento, ele merece ser gravado no coração. O padre não é padre para si mesmo. A gente repete isso aqui toda quinta-feira. Mas as coisas na igreja são assim, elas são sempre frutos da memória. Memorar sempre aquilo que a gente não pode esquecer. A vocação do padre é um dom para os outros, não é para si. Quando celebra a Eucaristia, reúne ao redor do altar as alegrias e as lágrimas do povo. E aí ele pode juntar as suas alegrias, suas lágrimas também, como homem passível disso, a esse sofrimento ou alegria do seu povo. Porque ao redor do altar estão as famílias, estão os enfermos, pobres, estão aqueles que pediram nossa oração, estão também aqueles que já morreram. É bom que o padre sempre reze a missa em sufrágio pelos que já partiram. E tudo isso o sacerdote coloca sobre o altar para unir ao sacrifício de Cristo. Que mistério extraordinário! Talvez você, padre, que deixou o ministério, fez um tanto de besteira, não encontrou nada que satisfizesse o seu coração, e hoje você está numa encruzilhada, porque há uma possibilidade de você voltar. Existe o sacerdote filho pródigo, que vai, sofre e depois volta. Não se acanhe por procurar o seu bispo, o superior da sua congregação. Se você não está demitido do estado clerical, vai lá, conversa. Tem muitas almas precisando de padres para salvá-las. Abandone o pecado, abandone as desgraças que aconteceram na sua vida e volte ao altar. Eu sei que você, sacerdote, que está fora do ministério, que está escutando esse programa, você saiu do altar, mas o altar não saiu de dentro do seu coração, o confessionário, as coisas de Deus. Volte. E vocês, irmãos e irmãs, rezem pela volta dos sacerdotes bons que deixaram ser tomados pelo demônio e abandonaram o sacerdócio por uma bobagem qualquer. E agora fica sem coragem de voltar. Volte, faça a penitência, peça um ano de estudo, de meditação, de retiro de Santo Inácio. Volte. Eu conheço vários padres. Até outro dia alguém me surpreendeu quando disse: fulano deixou o ministério. E, poxa vida, mas eu estou rezando por ele, ele vai voltar? Ele está achando que lá no mundo ele vai se realizar? Ele não vai, porque dinheiro não realiza a vida de ex-padre. Não realiza. É melhor pensar muito bem antes de sair. Buscar direção espiritual, oração. Porque o padre embrutece o coração, porque ele deixa o demônio que estava na porta da igreja no dia da sua ordenação, esperando chegar para ordenar e para o tentar a deixar o ministério ao longo da vida. Pense nisso, meu padre. Você deixou seu ministério, mas você não pensou no ministério. Você está pensando em você, na sua satisfação. Esse corpo seu, esse corpinho seu passa, o dia passa, as horas passam e você deixando ir embora um rio de água viva que Deus colocou no seu coração para você ser para os outros. Ah, eu deixei de ser para os outros para ser para mim mesmo. Que pobreza! Que tristeza para o coração desse pobre sacerdote. Não é assim, meu padre. Como é bonito o sacerdote no altar. Como é bonito. Nós não podemos acostumar como sacerdotes com as coisas santas e sagradas. Nós corremos o risco de nos acostumar. E depois você começa a achar que o mundo é que vai te satisfazer. Não satisfaz. Os padres amigos meus que deixaram o ministério, todos não estão bem. Tem uns que estão em lugares escabrosos. Já não tem jeito mais. Já se tornaram não mais sacerdote de Deus, mas sacerdote do diabo. Pelo que fazem. Padre toma o pão. Pronuncia as palavras de Cristo. E aquilo que era pão torna-se para nós o corpo do Senhor. Toma o cálice, pronuncia as palavras da consagração e Cristo torna presente sacramentalmente. É o mistério da entrega. É por isso que a Eucaristia deve estar no centro da vida do padre. Um padre pode possuir muitos talentos. Pode administrar bem as coisas materiais da igreja. Pode falar muito bonito. Pode organizar uma comunidade admiravelmente. Mas se perder sua intimidade com Jesus, alguma coisa essencial começa a faltar. E aí vem a crise. Ah, vou deixar o ministério. Vou pensar em mim. Que tristeza. Que coisa horrorosa. O povo precisa de sacerdotes apaixonados por Cristo. Padres que celebram a missa com fé. Padres que encontram alegria diante do sacrário. Padres que confessam com misericórdia. Padres que visitam os doentes. Padres que gostam de estar com o seu povo. E, sobretudo, padres felizes por serem padres. Isso é muito importante nesse mês vocacional. Porque a alegria de uma vocação vivida verdadeiramente é contagiante. Um jovem olha para um sacerdote alegre e pode pensar, talvez Deus esteja me chamando também. Um coroinha que serve perto do altar observa, ele vê como o padre celebra, escuta sua pregação, percebe sua maneira de tratar as pessoas e silenciosamente uma pergunta pode nascer naquele coração. Jesus, será que um dia eu também poderia estar neste altar como este padre que tanto admiro? Não apaguemos essa pergunta. Continuemos. Vamos adiante. Vamos semear. E pergunte, meu padre, Senhor, o que queres de mim? Certamente Jesus não te quer como empresário, como político. A tristeza, o padre que deixa o altar para mexer com política. Que tristeza. É uma perca de tempo. O padre é para salvar almas e ajudar os leigos a salvar a vida dos pobres. Os tempos são difíceis, mas Deus está conosco. Um abraço a cada um dos sacerdotes da nossa diocese e os meus amigos sacerdotes de todo esse Brasil e de tantos outros lugares. Os senhores não sabem o quanto eu sou feliz por desfrutar da amizade de padres maravilhosos, extraordinários. E você, meu irmão sacerdote, que deixou o ministério e ainda não está demitido do estado clerical, larga tudo e volte. Larga a mulher com quem você está. Sobretudo se você não tem filho com ela, que se tem filho não tem jeito. Larga tudo, volte. Deus te chama. Essa vida sua é precária e ela passa. Pense nisso. Pense nisso com amor. Rezemos pelos padres, pelas vocações e rezemos pelos padres que querem voltar ao ministério, mas estão com vergonha. Eles precisam da sua ajuda. Assim seja. Então, minha gente, nosso programa já está adiantado. Vai ficar um pouquinho mais longo hoje, mas eu preciso comentar com vocês o evangelho de hoje, Mateus 22, de 1 a 14. Jesus compara o reino dos céus a um rei que preparou uma grande festa de casamento para o seu filho. tudo está preparado. Então manda seus servos dizerem aos convidados: tudo está preparado, vinde para a festa. Mas alguns não dão importância ao convite. Um vai para o campo, outro vai cuidar dos seus negócios. A festa estava preparada. E mais forte para uma vida espiritual. Deus continua convidando. E podemos pensar também na Eucaristia. A mesa está preparada. Cristo nos oferece a palavra. Cristo nos oferece seu corpo. Cristo nos chama à comunhão. Mas é possível que estarmos tão ocupados em nossas coisas que já não escutamos o convite. E aquela mesa eucarística está sozinha porque o padre deixou o ministério, abandonou o ministério para se casar, para ser comerciante, para ser empresário. E aquela mesa? Será que não está na hora desse padre pensar e retomar o seu caminho? Mais adiante, o rei manda a seus servos: ide às encruzilhadas dos caminhos, convidai para a festa todos os que encontrardes. E aí trouxe tudo, todos os feridos, os pobres. Por isso, nesta quinta-feira, agradeçamos pela Eucaristia e pelo sacerdócio. Escutemos novamente o convite de Jesus: tudo está pronto, vinde para a festa da Eucaristia, a festa do amor. Meu querido padre, se você não está bem, procure estar. Faça uma boa confissão, faça uma boa direção espiritual, converse com o teu bispo, com o seu superior e volte à unção do ministério sacerdotal. Amém. Rezemos pelas vocações. Senhor da messe, pastor do rebanho, chamai novos operários para a vossa igreja. Dai-nos sacerdotes santos, alegres, misericordiosos e apaixonados pela Eucaristia. Sustentai nossos seminaristas e concedei aos jovens coragem para escutar e responder ao vosso chamado. Mãe dos sacerdotes e mãe das vocações, rogai por nós. São Bernardo Abade, cujo dia hoje celebramos, rogai por nós. Santo Afonso Maria de Ligório, rogai por nós. Amém. O Senhor esteja convosco, Ele está no meio de nós. Abençoe-vos Deus Todo-Poderoso, Pai, Filho e Espírito Santo. Assim seja. Amém.

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Olá, meu irmão, minha irmã. Graça e paz para você e sua família. No Evangelho hoje, Jesus continua contando parábolas para explicar no que consiste o reino dos céus. Desta vez, Jesus compara o reino dos céus a uma festa de casamento. Esta representação revela o desejo de Deus. Ele é um pai que organiza com carinho uma grande festa para o seu filho e convida a todos para fazerem parte. Quem aceitará o convite? Invoquemos a luz do Espírito Santo para que abra as nossas mentes e corações ao acolhimento da palavra do Senhor.

Ó Espírito Santo, tu que habitas, tu que falas, rezas e ages em mim, abra-me à palavra, que a minha mente e o meu coração sejam o terreno bom onde a semente da palavra possa germinar, crescer e frutificar, para que a minha vida seja transformada. Amém. Hoje, 20 de agosto, a liturgia nos oferece o Evangelho de Mateus, capítulo 22, 1 a 14. Jesus lhes falou novamente em parábolas. O reino dos céus é semelhante a um rei que fez uma festa de núpcias para seu filho. Enviou seus servos para chamar os convidados para a festa de núpcias, mas estes não quiseram vir. Enviou novamente outros servos com esta instrução: dizei aos convidados, vinde à festa de núpcias. Mas eles, sem terem dado a menor atenção, foram um para o seu campo, outro para seu negócio. Os demais, tendo agarrado os servos, os maltrataram e os mataram. O rei ficou enfurecido e, enviando suas tropas, acabou com aqueles assassinos e incendiou a cidade deles. Então disse a seus servos, a festa de núpcias está pronta, mas os convidados não eram dignos. Ide para as encruzilhadas e chamai para a festa todos os que encontrardes. Com efeito, muitos são chamados, mas poucos escolhidos. O reino dos céus é representado pela imagem de uma festa de núpcias, inspirada em Isaías 25, versículos 6 a 10. Jesus o anuncia e convida todos a participarem de seu banquete messiânico, ilustrado na parábola de hoje. Um rei, que representa Deus, prepara um banquete e oferece a seus convidados que o recusam. São os fariseus e os doutores da lei que não aceitam o anúncio da boa nova e ignoram a urgência do reino. Colocam sua vida e seus negócios acima desse convite. Maltratam e matam os profetas, representados pela figura dos servos. O rei os penaliza por suas atitudes. Em seguida, faz o convite a todos, sem distinguir maus de bons, nas encruzilhadas, local onde os rejeitados de Israel se aglomeravam. Contudo, não basta só os pecadores aceitarem o convite. É preciso assumirem uma conversão de vida, simbolizada pelas vestes apropriadas da festa. Do contrário, serão excluídos do banquete e condenados, semelhantemente aos primeiros que rejeitaram o convite. Por fim, Jesus encerra a narrativa com uma sentença que distingue todos os chamados à salvação dos poucos, que correspondem à escolha, quando perseveram até o fim. O reino dos céus é semelhante a um rei que fez uma festa de núpcias para seu filho. Enviou seus servos para chamar os convidados para a festa, mas esses não quiseram vir. O Senhor nos convida a sermos praticantes da palavra. Neste momento, vamos dispor o nosso coração para a vivência de Sua palavra.

narração da parábola do banquete nupcial do Evangelho de hoje, Jesus descreve o desejo de Deus para a humanidade. O Pai preparou para toda a família humana uma maravilhosa festa de amor e comunhão ao redor do seu Filho Jesus. Mas, infelizmente, os convidados recusam ao convite. Não querem ir ao banquete porque têm outras coisas em que pensar, campos e negócios. Pensemos em nós. Quantas vezes nós priorizamos os nossos interesses e coisas materiais ao Senhor que nos chama para participar? Mas Deus não cancela a festa por ser rejeitado. Convidará outros. Ninguém é excluído da casa de Deus. Hoje, 20 de agosto, celebramos com toda a igreja a memória de um grande santo, São Bernardo. Bernardo viveu uma época muito conturbada na igreja. Muitas vezes teve de deixar a reclusão contemplativa do mosteiro para envolver-se em questões que agitavam a sociedade. Foi pregador, místico, escritor, fundador de mosteiros, abade, conselheiro de papas, reis, bispos e um grande pacificador. Ele tinha uma forte devoção a Nossa Senhora. Em seus escritos e orações, expressava uma grande confiança na proteção de Nossa Senhora. Dizia: "Nos perigos, nas angústias, nas incertezas, deve-se levar o pensamento a Maria, invocar Maria. Que ela jamais saia dos nossos lábios, jamais se separe do nosso coração. Para obtermos a ajuda na oração, jamais devemos esquecer seu exemplo de vida. Se a seguirmos, não nos perderemos. Se rezarmos a ela, não nos desesperaremos. Se pensarmos nela, não erraremos." Rezemos agora a oração atribuída a São Bernardo. Lembrai-vos, ó Piíssima Virgem Maria, que nunca se ouviu dizer que algum daqueles que tem recorrido à vossa proteção, implorado a vossa assistência e reclamado vosso socorro, fosse por vós desamparado. Animado eu, pois de igual confiança, a vós, Virgem entre todas singular, como a mãe recorro, de vós me valho, e gemendo sob o peso dos meus pecados, me prostro aos vossos pés. Não desprezeis as minhas súplicas, ó Mãe do Filho de Deus humanado, mas dignai-vos de as ouvir propícia e de me alcançar o que vos rogo. Amém. Louvado seja o nome do Senhor, hoje e sempre. Amém. 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
1: Eu sou a irmã Carolina Fontana, pertenço à Congregação das Irmãs Franciscanas do Senhor. Venho fazendo uma longa caminhada. É bom a gente rever a nossa história e falar da nossa vocação como dom do Pai a serviço do seu reino. Eu sou filha da Diocese de São Mateus, o estado do Espírito Santo, e pertenço, como filha da paróquia de Nova Venécia, no Espírito Santo, à comunidade Nossa Senhora da Saúde. E lá está a fonte da minha vida espiritual. Lá eu fui batizada aos 18 de abril de 1963, com 18 dias de vida. Nessa caminhada vocacional, atendendo ao chamado do Senhor, ingressei nas Franciscanas do Senhor a 3 de janeiro de 78. Fiz 3 anos de aspirantado e desde lá eu conheço a história da Beata Inhaxica, levei para minha família e nós sempre obtivemos muitas graças por intercessão da Beata Inhaxica. Nesse período de 4 décadas e meio, eu venho caminhando na congregação, trabalhei, servi em missão na Casa do Rio de Janeiro, com escolas, na educação, em Belo Horizonte, Teixeira de Freitas, na Bahia, né, em educação. E foi uma experiência incomparável na graça de Deus e no exercício de experimentar como Deus é bom. Atualmente eu estou em Nova Almeida, Espírito Santo, na Casa de Idosas Pobres, município da Serra, onde esta casa da congregação tem mais de 30 anos, e eu sinto um benefício enorme no aprofundamento da fé, pela graça do batismo, no carisma das franciscanas do Senhor, seguindo os passos de Angélico Lipani e Josefina Rúvulo. Agora eu convido a todos vocês para juntos rezarmos com muita confiança a oração pelas vocações. Senhor Jesus, enviado do Pai e ungido do Espírito Santo, que fazeis os corações arderem e os pés se colocarem a caminho, ajudai-nos a discernir a graça do vosso chamado e a urgência da missão. Continuai a encantar as famílias, crianças, adolescentes, jovens e adultos, para que sejam capazes de sonhar e se entregar com generosidade e vigor, a serviço do Reino, em vossa Igreja e no mundo. Despertai as novas gerações para a vocação aos ministérios leigos, ao matrimônio, à vida consagrada e aos ministérios ordenados. Maria, Mãe, Mestra e discípula missionária, ensinai-nos a ouvir o Evangelho da vocação e a responder com alegria. Amém. Paz e bem, minha gente.

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Francisca de Paula de Jesus nasceu em 1810 em Santo Antônio do Rio das Mortes, distrito de São João do Rei. Mudou-se para Bebendi com sua mãe e irmão alguns anos depois, por volta de 1815. Ficou órfã com 10 anos de idade e seguiu a vida sob os conselhos de sua mãe, ser toda do Senhor e dedicar a vida aos pobres e à oração. Viveu uma vida simples em sua pequena casa, cheia de virtudes, ajudando os necessitados, rezando e dando conselhos a quem a procurava. Tinha em sua sinhá, Nossa Senhora da Conceição, uma amiga e confidente inseparável. Em 1863, deu início à construção de uma capela em honra a Nossa Senhora da Conceição. Ao longo dos anos, a igreja foi reformada e hoje é local de grande peregrinação de devotos e fiéis. Minha Chica faleceu em 1895, no dia 14 de junho, ficando sepulta por 4 dias. No local, exalava um perfume de rosas e o odor da santidade. Sua vida de santidade e seus milagres foram sendo divulgados por todos os cantos e a devoção do povo cresceu. Em 4 de maio de 2013, Minha Chica é elevada à honra dos altares, com a cerimônia de beatificação sendo presidida pelo cardeal Ângelo Amato, representante do Papa Francisco. Francisca de Paula de Jesus, Minha Chica, uma perspicaz testemunha da misericórdia de Cristo.

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1: 20 de agosto. A palavra que melhor resume a vida da Santíssima Virgem Maria é Mãe, pois ela o é duplamente, Mãe de Jesus e Mãe Espiritual dos homens. Jesus, seu primogênito, foi gerado sem dor, mas quanto teve que padecer para dar a vida sobrenatural aos homens. Eleita por Deus para fazer renascer a vida divina para os homens, Maria teve de padecer dores proporcionais à tão sublime maternidade. Cada um de nós tem que se pensar quanto deve ter custado a Maria. Virgem Maria, sejas bendita por todos os séculos, porque nos deste Jesus.
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2: Para que nesse momento você invoque o Espírito de Deus. Vinde, Espírito Santo, inunda as nossas vidas. Preenche as falhas da nossa alma e purifica o nosso ser. Peço ao Espírito Santo, peça para que Ele venha até nós nesse momento. Peça para que Ele venha até você. Peça para que Ele restaure a tua vida.

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1: Em nome do Pai, do Filho e do Espírito Santo. Amém. O anjo do Senhor anunciou a Maria, e ela concebeu do Espírito Santo. Ave Maria, cheia de graça, o Senhor é convosco. Bendita sois vós entre as mulheres, e bendito é o fruto do vosso ventre, Jesus. Santa Maria, Mãe de Deus, rogai por nós, pecadores, agora e na hora de nossa morte. Amém. Eis aqui a serva do Senhor. Faça-se em mim segundo a vossa palavra. Ave Maria, cheia de graça, o Senhor é convosco. Bendita sois vós entre as mulheres, e bendito é o fruto do vosso ventre, Jesus. Santa Maria, Mãe de Deus, rogai por nós, pecadores, agora e na hora de nossa morte. Amém. E o Verbo divino se fez homem e habitou entre nós. Ave Maria, cheia de graça, o Senhor é convosco. Bendita sois vós entre as mulheres e bendito é o fruto do vosso ventre, Jesus. Santa Maria, Mãe de Deus, rogai por nós, pecadores, agora e na hora de nossa morte. Amém. Rogai por nós, Santa Mãe de Deus, para que sejamos dignos das promessas de Cristo. Oremos. Infundi, Senhor, a vossa graça em nossas almas, para que nós, te conhecendo pela anunciação do anjo a encarnação de Jesus Cristo, vosso Filho, cheguemos por sua paixão e morte na cruz à glória da ressurreição. Pelo mesmo Cristo nosso Senhor. Amém. Glória ao Pai, ao Filho e ao Espírito Santo, como era no princípio, agora e sempre. Amém. Glória ao Pai, e ao Filho e ao Espírito Santo, como era no princípio, agora e sempre. Amém. Glória ao Pai, e ao Filho e ao Espírito Santo, como era no princípio, agora e sempre. Amém. Anjo de Deus, que por divina misericórdia sois a minha guarda, iluminai-me, guardai-me, dirigi-me, governai-me. Amém. A todas as almas dos que deixaram este mundo e foram ao encontro do Pai pela morte corporal, descanso eterno dai-lhe, Senhor, e a luz perpétua as ilumine. Descanso em paz. Amém. E a todas as famílias enlutadas, a nossa oração. Ave Maria, cheia de graça, o Senhor é convosco. Bendita sois vós entre as mulheres, e bendito é o fruto do vosso ventre, Jesus. Santa Maria, Mãe de Deus, rogai por nós, pecadores, agora e na hora de nossa morte. Amém. Meus queridos irmãos e irmãs, ouvintes da Rádio Web em Xica, ouvintes deste áudio, paz e bem para você, paz e bem para a sua família, e louvado seja nosso Senhor Jesus Cristo, para sempre seja louvado. Nos preparemos agora para ouvir o Santo Evangelho. Mateus 18, 21 a 35, 19, 1. Naquele tempo, Pedro aproximou-se de Jesus e perguntou: Senhor, quantas vezes devo perdoar se meu irmão pecar contra mim? Até 7 vezes? Jesus respondeu: Não te digo até 7 vezes, mas até 70 vezes 7. Porque o reino dos céus é como um rei que resolve acertar as contas com seus empregados. Quando começou o acerto, trouxeram-lhe um que lhe devia uma enorme fortuna, mas como o empregado não tivesse com que pagar, o patrão mandou que fosse vendido como escravo, junto com a mulher e os filhos, e tudo o que possuía, para que pagasse a dívida. O empregado, porém, caiu aos pés do patrão e, prostrado, suplicava: dá-me um prazo e eu te pagarei tudo. Diante disso, o patrão teve compaixão, soltou o empregado e perdoou-lhe a dívida. Ao sair dali, aquele empregado encontrou um dos seus companheiros que lhe devia apenas 100 moedas. Ele o agarrou e começou a sufocá-lo, dizendo: paga o que me deves. O companheiro, caindo aos seus pés, suplicava: dá-me um prazo e eu te pagarei. Mas o empregado não quis saber disso. Saiu e mandou jogá-lo na prisão até que pagasse o que devia. Vendo o que havia acontecido, os outros empregados ficaram muito tristes, procuraram o patrão e lhe contaram tudo. Então, o patrão mandou chamá-lo e lhe disse: empregado perverso, eu te perdoei toda a tua dívida porque tu me suplicaste. Não devias também tu ter compaixão do teu companheiro, como eu tive compaixão de ti? O patrão indignou-se e mandou entregar aquele empregado aos torturadores até que pagasse toda a sua dívida. É assim que meu Pai, que está nos céus, fará convosco, se cada um não perdoar de coração ao seu irmão. Ao terminar estes discursos, Jesus deixou a Galiléia e veio para o território da Judéia, além do Jordão. Palavra da salvação. Glória a vós, Senhor. Que ensinamento, hein? Jesus conta uma parábola para nos fazer repensar nas nossas atitudes. O patrão, como conta aqui na parábola, ele quis acertar as contas com seus empregados. Trouxeram um que lhe devia uma enorme quantia. Todo mundo sabia que ele não tinha com que pagar. Era impossível. Foi fazendo dívidas, e chegou num ponto que já não conseguia mais pagar. Aí, o patrão tomou a decisão. Colocá-lo como escravo. Ele, a mulher, os filhos e tudo o que possuía. Mas, na verdade, nem isso ia adiantar, porque a dívida era muito grande. Isso ia ser simplesmente um símbolo. O empregado ficou desesperado quando viu a decisão do patrão e muito decididamente fez um pedido para ele: por favor, não faça isso, me dá um tempo que eu vou pagar tudo. Que pagar tudo? Ele não tinha, não ia ter com que pagar tudo, não ia ter condições de pagar nem se ele vivesse a sua vida toda trabalhando para o patrão. Diante disso, o patrão, percebendo que não ia ter como pagar, ele então perdoou a dívida inteira. Pronto, fica quitado essa dívida e pronto, você já não me deve nada e fica livre. Meus irmãos, foi assim que Jesus fez conosco. Nossa dívida para com Deus através do pecado era uma coisa enorme, que não adiantava sacrifícios, não adiantava nada. Nós não teríamos condições de pagar para Deus aquilo que nós fizemos. A dívida que temos para com Deus Mas Deus, na sua infinita misericórdia, mandou seu Filho se sacrificar por nós. Seu Filho morreu na cruz para salvar a todos, perdoando tudo, quitou tudo, tudo de todos. Isso mesmo antes do nosso nascimento. Jesus, morrendo na cruz, ele quitou a dívida do pecado da humanidade do seu tempo, da humanidade do tempo antes dele e da humanidade do tempo que viria depois dele, no nosso tempo também. Mas é preciso que nós façamos o mesmo. Perdoar uns aos outros. Mas para que garantisse que essa dívida está paga e para que nós possamos dizer a Deus que aceitamos esse perdão, Jesus deixou os sacramentos. O sacramento do batismo vai apagar todos os pecados e vai ser uma demonstração para Deus da nossa parte, como um gesto de agradecimento também, de Deus ter nos perdoado. Recebendo o batismo, nós estamos falando para Deus: muito obrigado por me salvar. E o batismo vai lavar todos os nossos pecados, garantindo assim a nossa salvação. Vai ser como um selo na nossa alma, para que quando chegarmos diante de Deus, esse sinal vai ser o reconhecimento dele de que esse filho aceitou a salvação. O batismo é uma vez só. Batizando em nome do Pai, do Filho e do Espírito Santo, está selado com Deus a dívida. Está quitada essa dívida, porque Jesus já pagou, e é a nossa adesão a Deus para fazer o que Ele pede. E Jesus, então, através do batismo que nos dá, nos pede: fazei o que eu fiz, amai como eu amo, perdoai uns aos outros como eu vos perdoei. E não fazemos como aquele outro empregado que devia muito, mas que Jesus conta na parábola que o empregado que foi perdoado tinha um outro que devia. Para ele uma quantia insignificante, pouca coisa. Mas quando ele implorou, esse não quis saber e colocou na prisão. Deus não suporta quando tratamos mal o outro, quando não perdoamos, porque Ele nos perdoa e quer que nós também perdoemos uns aos outros. Que o bom Deus, na sua infinita misericórdia, nos ajude a imitar o seu Filho Jesus, que perdoa sempre. E que Ele nos abençoe em nome do Pai, do Filho e do Espírito Santo. Amém. Permaneçamos em paz, permaneçamos em Deus.

12 horas e 17 minutos.

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0: a paz não apenas dom a ser recebido, mas obra a ser construída. Para sermos verdadeiramente construtores da paz, devemos educar-nos para a compaixão, a solidariedade, a colaboração, a fraternidade, ser artífice dentro da comunidade e solícitos em despertar consciências para as questões nacionais e internacionais e para a importância de procurar adequadas modalidades de redistribuição de riqueza, de promoção de crescimento, de cooperação para o desenvolvimento e de resolução dos conflitos. De forma particular, convido os jovens que conversam, viva atenção pelos ideais, a procurarem com paciência e tenacidade a justiça e a paz, e a cultivarem o gosto pelo qual é justo e verdadeiro, mesmo quando isso lhes possa exigir sacrifícios e obrigue a caminhar contra a corrente. Papa Bento XVI.
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2: 12 horas e 46 minutos.

Se você puder, põe a mão no seu coração agora. E vamos pedir ao Senhor que envie o Espírito Santo, Espírito de verdade, que perscruta o íntimo de nós, que conhece o íntimo do seu coração. Vamos pedir ao Senhor que nos dê um coração novo. Ele que conhece o nosso coração, nos purifique e nos perdoe para celebrarmos dignamente esta santa.

Jesus Cristo. Presta amor. Presta carinho. Com todo mundo. Obrigado. Obrigado por tudo. Esse disco eu dedico com todo meu amor a Mariana.

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1: Horas e 22 minutos.

Francisca de Paula de Jesus nasceu em 1810 em Santo Antônio do Rio das Mortes, distrito de São João del Rei. Mudou-se para Bebendi com sua mãe e irmão alguns anos depois, por volta de 1815. Ficou órfã com 10 anos de idade e seguiu a vida sob os conselhos de sua mãe, ser toda do Senhor e dedicar a vida aos pobres e à oração. Viveu uma vida simples em sua pequena casa, cheia de virtudes, ajudando os necessitados, rezando e dando conselhos a quem a procurava. Tinha em sua sinhá, Nossa Senhora da Conceição, uma amiga e confidente inseparável. Em 1863, deu início à construção de uma capela em honra a Nossa Senhora da Conceição. Ao longo dos anos, a igreja foi reformada e hoje é local de grande peregrinação de devotos e fiéis. Minha Chica faleceu em 1895, no dia 14 de junho, ficando sepulta por 4 dias. No local, exalava um perfume de rosas e o odor da santidade. Sua vida de santidade e seus milagres foram sendo divulgados por todos os cantos e a devoção do povo cresceu. Em 4 de maio de 2013, Minha Chica é elevada à honra dos altares, com a cerimônia de beatificação sendo presidida pelo cardeal Ângelo Amato, representante do Papa Francisco. Francisca de Paula de Jesus, Minha Chica, uma perspicaz testemunha da misericórdia de Cristo.

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1: 14 horas e 46 minutos.

0: O pão nosso de cada dia nos dai hoje. Perdoai as nossas ofensas, assim como nós perdoamos a quem nos tem ofendido. E não nos deixeis cair em tentação, mas livrai-nos do mal. Amém.
1: Ave Maria, cheia de graça, o Senhor é convosco. Bendita sois vós entre as mulheres, e bendito é o fruto

0: Jesus Cristo, em expiação dos nossos pecados e os do mundo inteiro.
1: Pela sua dolorosa paixão,
2: tende misericórdia de nós e do mundo inteiro.
1: Pela sua dolorosa paixão,
2: tende misericórdia de nós e do mundo inteiro.
1: Pela sua dolorosa paixão,
2: tende misericórdia de nós e do mundo inteiro.
1: Pela sua dolorosa paixão,
2: tende misericórdia de nós e do mundo inteiro.
1: Pela sua dolorosa paixão,
2: tende misericórdia de nós e do mundo inteiro.
1: Pela sua dolorosa paixão,
2: tende misericórdia de nós e do mundo inteiro.
1: Pela sua dolorosa paixão,
2: tende misericórdia de nós e do mundo inteiro.
1: Pela sua dolorosa paixão,
2: tende misericórdia de nós e do mundo inteiro.
1: Pela sua dolorosa paixão,
2: tende misericórdia de nós e do mundo inteiro.
1: Pela sua dolorosa paixão,
2: tende misericórdia de nós e do mundo inteiro.
0: Eterno Pai, eu vos ofereço o corpo e o sangue, a alma e a divindade de vosso diletíssimo Filho, nosso Senhor Jesus Cristo, em expiação dos nossos pecados e os do mundo inteiro.
1: Pela sua dolorosa paixão,
2: tende misericórdia de nós e do mundo inteiro.
1: Pela sua dolorosa paixão,
2: tende misericórdia de nós e do mundo inteiro.
1: Pela sua dolorosa paixão,
2: tende misericórdia de nós e do mundo inteiro.
1: Pela sua dolorosa paixão,
2: tende misericórdia de nós e do mundo inteiro.
1: Pela sua dolorosa paixão,
2: tende misericórdia de nós e do mundo inteiro.
1: Pela sua dolorosa paixão,
2: tende misericórdia de nós e do mundo inteiro.
1: Pela sua dolorosa paixão,
2: tende misericórdia de nós e do mundo inteiro.
1: Pela sua dolorosa paixão,
2: tende misericórdia de nós e do mundo inteiro.
1: Pela sua dolorosa paixão,
2: tende misericórdia de nós e do mundo inteiro.
1: Pela sua dolorosa paixão,
2: tende misericórdia de nós e do mundo inteiro.
0: Eterno Pai, eu vos ofereço o corpo e o sangue, a alma e a divindade de vosso diletíssimo Filho, nosso Senhor Jesus Cristo, em expiação dos nossos pecados e os do mundo inteiro.
1: Pela sua dolorosa paixão,
2: tende misericórdia de nós e do mundo inteiro.
1: Pela sua dolorosa paixão,
2: tende misericórdia de nós e do mundo inteiro.
1: Pela sua dolorosa paixão,
2: tende misericórdia de nós e do mundo inteiro.
1: Pela sua dolorosa paixão,
2: tende misericórdia de nós e do mundo inteiro.
1: Pela sua dolorosa paixão,
2: tende misericórdia de nós e do mundo inteiro.
1: Pela sua dolorosa paixão,
2: tende misericórdia de nós e do mundo inteiro.
1: Pela sua dolorosa paixão,
2: tende misericórdia de nós e do mundo inteiro.
1: Pela sua dolorosa paixão,
2: tende misericórdia de nós e do mundo inteiro.
1: Pela sua dolorosa paixão,
2: tende misericórdia de nós e do mundo inteiro.
1: Pela sua dolorosa paixão,
2: tende misericórdia de nós e do mundo inteiro.
0: Eterno Pai, eu vos ofereço o corpo e o sangue, a alma e a divindade de vosso diletíssimo Filho, nosso Senhor Jesus Cristo, em expiação dos nossos pecados e os do mundo inteiro.
1: Pela sua dolorosa paixão,
2: tende misericórdia de nós e do mundo inteiro.
1: Pela sua dolorosa paixão,
2: tende misericórdia de nós e do mundo inteiro.
1: Pela sua dolorosa paixão,
2: tende misericórdia de nós e do mundo inteiro.
1: Pela sua dolorosa paixão,
2: tende misericórdia de nós e do mundo inteiro.
1: Pela sua dolorosa paixão,
2: tende misericórdia de nós e do mundo inteiro.
1: Pela sua dolorosa paixão,
2: tende misericórdia de nós e do mundo inteiro.
1: Pela sua dolorosa paixão,
2: tende misericórdia de nós e do mundo inteiro.
1: Pela sua dolorosa paixão,
2: tende misericórdia de nós e do mundo inteiro.
1: Pela sua dolorosa paixão,
2: tende misericórdia de nós e do mundo inteiro.
1: Pela sua dolorosa paixão,
2: tende misericórdia de nós e do mundo inteiro.
0: Eterno Pai, eu vos ofereço o corpo e o sangue, a alma e a divindade de vosso diletíssimo Filho, nosso Senhor Jesus Cristo, em expiação dos nossos pecados e os do mundo inteiro.
1: Pela sua dolorosa paixão,
2: tende misericórdia de nós e do mundo inteiro.
1: Pela sua dolorosa paixão,
2: tende misericórdia de nós e do mundo inteiro.
1: Pela sua dolorosa paixão,
2: tende misericórdia de nós e do mundo inteiro.
1: Pela sua dolorosa paixão,
2: tende misericórdia de nós e do mundo inteiro.
1: Pela sua dolorosa paixão,
2: tende misericórdia de nós e do mundo inteiro.
1: Pela sua dolorosa paixão,
2: tende misericórdia de nós e do mundo inteiro.
1: Pela sua dolorosa paixão,
2: tende misericórdia de nós e do mundo inteiro.
1: Pela sua dolorosa paixão,
2: tende misericórdia de nós e do mundo inteiro.
1: Pela sua dolorosa paixão,
2: tende misericórdia de nós e do mundo inteiro.
1: Pela sua dolorosa paixão,
2: tende misericórdia de nós e do mundo inteiro.
0: Deus Santo, Deus Forte, Deus Imortal,
2: tende piedade de nós e do mundo inteiro.
0: Deus Santo, Deus Forte, Deus Imortal,
2: tende piedade de nós e do mundo inteiro.
0: Deus Santo, Deus Forte, Deus Imortal,
2: tende piedade de nós e do mundo inteiro.
0: Ó sangue e água que jorrastes do coração de Jesus, como fonte

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1: Eu sou a irmã Carolina Fontana, pertenço à Congregação das Irmãs Franciscanas do Senhor. Venho fazendo uma longa caminhada. É bom a gente rever a nossa história e falar da nossa vocação como dom do Pai a serviço do seu reino. Eu sou filha da Diocese de São Mateus, do Estado do Espírito Santo, e pertenço, como filha da paróquia de Nova Venécia, no Espírito Santo, à comunidade Nossa Senhora da Saúde. E lá está a fonte da minha vida espiritual. Lá eu fui batizada aos 18 de abril de 1963, com 18 dias de vida. Nessa caminhada vocacional, atendendo ao chamado do Senhor, ingressei nas Franciscanas do Senhor a 3 de janeiro de 78. Fiz 3 anos de aspirantado e desde lá eu conheço a história da Beata Inhaxica, levei para minha família e nós sempre obtivemos muitas graças por intercessão da Beata Inhaxica. Nesse período de 4 décadas e meio, eu venho caminhando na congregação, trabalhei, servi em missão na Casa do Rio de Janeiro, com escolas, na educação, em Belo Horizonte, Teixeira de Freitas, na Bahia, né, em educação, e foi uma experiência incomparável na graça de Deus e nos experimentar como Deus é bom. Atualmente eu estou em Nova Almeida, Espírito Santo, na Casa de Idosas Pobres, município da Serra, onde esta casa da congregação tem mais de 30 anos, e eu sinto um benefício enorme no aprofundamento da fé, pela graça do batismo, no carisma das franciscanas do Senhor, seguindo os passos de Angélico Lipani e Josefina Rúvulo. Agora eu convido a todos vocês para juntos rezarmos com muita confiança a oração pelas vocações. Senhor Jesus, enviado do Pai e ungido do Espírito Santo, que fazeis os corações arderem e os pés se colocarem a caminho, ajudai-nos a discernir a graça do vosso chamado e a urgência da missão. Continuai a encantar as famílias, crianças, adolescentes, jovens e adultos, para que sejam capazes de sonhar e se entregar com generosidade e vigor, a serviço do Reino, em vossa Igreja e no mundo. Despertai as novas gerações para a vocação aos ministérios leigos, ao matrimônio, à vida consagrada e aos ministérios ordenados. Maria, Mãe, Mestra e discípula missionária, ensinai-nos a ouvir o Evangelho da vocação e a responder com alegria. Amém. Paz e bem, minha gente.

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1: 16 horas e 53 minutos.

Francisca de Paula de Jesus nasceu em 1810 em Santo Antônio do Rio das Mortes, distrito de São João do Rei. Mudou-se para Bebendi com sua mãe e irmão alguns anos depois, por volta de 1815. Ficou órfã com 10 anos de idade e seguiu a vida sob os conselhos de sua mãe, ser toda do Senhor e dedicar a vida aos pobres e à oração. Viveu uma vida simples em sua pequena casa, cheia de virtudes, ajudando os necessitados, rezando e dando conselhos a quem a procurava. Tinha em sua sinhá, Nossa Senhora da Conceição, uma amiga e confidente inseparável. Em 1863, deu início à construção de uma capela em honra a Nossa Senhora da Conceição. Ao longo dos anos, a igreja foi reformada e hoje é local de grande peregrinação de devotos e fiéis. Minha Chica faleceu em 1895, no dia 14 de junho, ficando sepulta por 4 dias. No local, exalava um perfume de rosas, o odor da santidade. Sua vida de santidade e seus milagres foram sendo divulgados por todos os cantos, e a devoção do povo cresceu. Em 4 de maio de 2013, Minha Chica é elevada à honra dos altares, com a cerimônia de beatificação sendo presidida pelo cardeal Ângelo Amato, representante do Papa Francisco. Francisca de Paula de Jesus, Minha Chica, uma perspicaz testemunha da misericórdia de Cristo.

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nome do Pai, do Filho e do Espírito Santo. Amém. O anjo do Senhor anunciou a Maria, e ela concebeu do Espírito Santo. Ave Maria, cheia de graça, o Senhor é convosco. Bendita sois vós entre as mulheres, e bendito é o fruto do vosso ventre, Jesus. Santa Maria, Mãe de Deus, rogai por nós, pecadores, agora e na hora de nossa morte. Amém. Eis aqui a serva do Senhor, faça-se em mim segundo a vossa palavra. Ave Maria, cheia de graça, o Senhor é convosco. Bendita sois vós entre as mulheres, e bendito é o fruto do vosso ventre, Jesus. Santa Maria, Mãe de Deus, rogai por nós, pecadores, agora e na hora de nossa morte. Amém. E o Verbo divino se fez homem e habitou entre nós. Ave Maria, cheia de graça, o Senhor é convosco. Bendita sois vós entre as mulheres e bendito é o fruto do vosso ventre, Jesus. Santa Maria, Mãe de Deus, rogai por nós, pecadores, agora e na hora de nossa morte. Amém. Rogai por nós, Santa Mãe de Deus, para que sejamos dignos das promessas de Cristo. Oremos. Infundi, Senhor, a vossa graça em nossas almas, para que nós, que conhecendo pela anunciação do anjo a encarnação de Jesus Cristo, vosso Filho, cheguemos por sua paixão e morte na cruz à glória da ressurreição. Pelo mesmo Cristo nosso Senhor. Amém. Glória ao Pai, ao Filho e ao Espírito Santo, como era no princípio, agora e sempre. Amém. Glória ao Pai, e ao Filho e ao Espírito Santo, como era no princípio, agora e sempre. Amém. Glória ao Pai, e ao Filho e ao Espírito Santo, como era no princípio, agora e sempre. Amém. Anjo de Deus, que por divina misericórdia sois a minha guarda, iluminai-me, guardai-me, dirigi-me, governai-me. Amém. A todas as almas dos que deixaram este mundo e foram ao encontro do Pai pela morte corporal, descanso eterno dai-lhe, Senhor, e a luz perpétua as ilumine. Descanse em paz. Amém. E a todas as famílias enlutadas, a nossa oração. Ave Maria, cheia de graça, o Senhor é convosco. Bendita sois vós entre as mulheres, e bendito é o fruto do vosso ventre, Jesus. Santa Maria, Mãe de Deus, rogai por nós, pecadores, agora e na hora de nossa morte. Amém. Meus queridos irmãos e irmãs, ouvintes da Rádio Web em Chica, ouvintes deste áudio, paz e bem para você, paz e bem para a sua família, e louvado seja nosso Senhor Jesus Cristo, para sempre seja louvado. Nos preparemos agora para ouvir o Santo Evangelho. São Mateus, capítulo 22, versículos de 1 a 14. Naquele tempo, Jesus voltou a falar em parábolas aos sumos sacerdotes e aos anciãos do povo, dizendo: o reino dos céus é como a história do rei que preparou a festa de casamento do seu filho e mandou os seus empregados para chamar os convidados para a festa. Mas estes não quiseram vir. O rei mandou outros empregados, dizendo: dizei aos convidados, já preparei o banquete. Os bois e os animais cevados já foram abatidos e tudo está pronto. Vinde para a festa. Mas os convidados não deram a menor atenção. Um foi para o seu campo, outro para os seus negócios. Outros agarraram os empregados, bateram neles e os mataram. O rei ficou indignado e mandou suas tropas para matar aqueles assassinos e incendiar a cidade deles. Em seguida, o rei disse aos empregados: a festa de casamento está pronta, mas os convidados não foram dignos dela. Portanto,
Ide até as encruzilhadas, nos caminhos, e convidai para a festa todos os que encontrardes. Então os empregados saíram pelos caminhos e reuniram todos os que encontraram, maus e bons. E a sala da festa ficou cheia de convidados. Quando o rei entrou para ver os convidados, observou ali um homem que não estava usando traje de festa e perguntou-lhe: amigo, como entrastes aqui sem o traje de festa? Mas o homem nada respondeu. Então o rei disse aos que serviam: amarrai os pés e as mãos desse homem e jogai-o fora na escuridão. Ali haverá choro e ranger de dentes, porque muitos são os chamados e poucos os são escolhidos. Palavra da salvação. Glória a vós, Senhor. Meus irmãos e minhas irmãs, acabamos de ouvir um trecho do Evangelho onde Jesus fala do reino dos céus. Jesus foi enviado a esta terra para salvar a todos, especialmente para aqueles da sua gente, ou seja, os judeus. Mas os judeus não acreditaram nele, não deram importância. Fizeram como esses que foram convidados para a festa do rei, na parábola que Jesus conta, mas não deram importância. Uns foram para os campos, outros foram para negócios, outros foram para fazer seus, mas não deram importância para a festa do rei. Quem de nós nunca experimentou a ansiedade que prova quando convida alguém para um almoço e que aquela pessoa atrasa ou fica atrasando muito ou às vezes até não vem? Quanto é triste para aqueles que preparam e o convidado não aparece. Ou quando aparece, aparece tão tarde às vezes e já encontra a comida que não é igualzinho quando foi feita na hora certa. Mas às vezes vem com atraso, melhor ainda. Mas quando não vem de jeito nenhum, é muito triste. E Deus faz essa comparação. Ele manda seu filho para salvar, para a festa no céu, mas muitos desprezam o convite e não acreditam, fazem pouco caso do amor que Deus tem para com cada um de nós. E assim foi que aconteceu quando, desde o início dos tempos, quando Deus prepara o povo para a vinda do Salvador, manda profetas, manda anunciadores, e muitos desses profetas que anunciam a vinda do Salvador ou foram desprezados ou foram até agredidos, e muitos deles foram até mortos, assassinados. Quase todos os profetas do Antigo Testamento foram mortos porque anunciavam a vinda do Salvador, e muitos, não acreditando nele, o mandaram matar, como Jeremias, João Batista, tantos outros. Jesus vem, querendo ou não, ele vem para salvar. Mesmo aqueles para os quais foram destinados a salvação, os judeus, e não quiseram acreditar e não acreditam, continuam esperando o Messias. Deus envia o seu filho, e seu filho Jesus, na infinita bondade do seu coração, estende essa salvação ao mundo inteiro. Jesus morre na cruz, garantindo a salvação, resgatando cada um de nós
das garras do inimigo, do diabo, que quer competir com Jesus as almas dos fiéis. Jesus morre na cruz, derrama o seu sangue e resgata cada um de nós para Deus, destruindo assim o inimigo, o tentador, destruindo para sempre. Mas precisa da nossa adesão. Nós precisamos acreditar nele, aceitar essa salvação que já está garantida para nós com a morte de Jesus. E Jesus, então, dá a receita para aqueles que perguntam: e nós, o que devemos fazer para ser salvos? Jesus diz: quem crer e for batizado será salvo. É por isso que os cristãos, que a igreja se preocupa com o batismo das crianças, desde criancinhas, para garantir a salvação. Mas aí vem a pergunta: basta ser batizado para ser salvo? O batismo é a garantia, é a aceitação, mas todo batizado precisa viver o seu batismo vivendo como Jesus manda. E o que é que Jesus manda? Amar a Deus sobre todas as coisas, amar o próximo como a si mesmo. Se vivermos esses dois mandamentos, podemos ter certeza que estamos salvos. Mas como pode viver somente esses dois mandamentos? Sim, é porque neles contém todos os outros 10. Quem ama a Deus sobre todas as coisas vai honrar o seu nome, vai evitar matar, vai ser a favor da vida, vai honrar pai e mãe, vai louvar o nome do Senhor, vai viver em castidade, não vai desejar as coisas dos outros e vai viver como Jesus viveu. Então, quem crer e for batizado e viver o seu batismo será salvo. Esses são aqueles que foram convidados, vieram e encheram a sala da festa. Mas no meio deles tinha um que não usava o traje de festa. Esse representa aquelas pessoas que querem ir na festa, que querem ir para o céu, mas não querem mudar de vida. Não querem fazer a lavagem da sua alma através da contrição, do arrependimento e da mudança de vida. E assim não vai poder entrar na festa. Aqueles que querem enganar a Deus, querem entrar, mas não estão preparados. Meus irmãos e minhas irmãs, preparemo-nos limpando o nosso interior, nosso coração, com o sacramento da reconciliação com Deus. Se temos pecado, devemos confessar nossos pecados, purificar a nossa alma, receber o sacramento da Santa Eucaristia e viver na graça de Deus. Assim poderemos estar prontos para esse banquete de Jesus. Amém. Que o bom Deus nos ajude a nos preparar e em sermos encontrados por Ele no dia que Ele nos chamar, dignos da festa. E que o bom Deus nos abençoe, em nome do Pai, do Filho e do Espírito Santo. Amém. Permaneçamos em paz. Permaneçamos em Deus.

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nesse momento você invoca o Espírito de Deus. Vinde, Espírito Santo, inunda as nossas vidas, preenche as falhas da nossa alma e purifica o nosso ser. Peça ao Espírito Santo, peça para que ele venha até nós nesse momento.

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Em nome do Pai, do Filho e do Espírito Santo. Amém. Graça e louvor se dê a todo momento ao Santíssimo e Diviníssimo Sacramento. Meu querido e amado irmão e irmã que reza comigo, oração da noite, nesse 20 de agosto. Trago o pensamento de Santo Afonso Maria de Ligório. Jesus Cristo na Eucaristia deseja unir-se inteiramente a nós para que sejamos todos dele. Pensemos nesta grande verdade e consolemos o nosso coração com a presença de Jesus na Eucaristia.

0: Vinde, ó Deus, em meu auxílio, socorrei-nos sem demora. Glória ao Pai, ao Filho e ao Espírito Santo, como era no princípio, agora e sempre. Amém. Façamos nosso exame de consciência pedindo a Deus o perdão dos pecados que cometemos. Senhor, tende piedade de nós. Cristo, tende piedade de nós. Senhor, tende piedade de nós. Deus Todo-Poderoso, tenha compaixão de nós, perdoe nossos pecados e nos conduza à vida eterna. Amém.
1: Agora que o clarão da luz se apaga, a vós nós imploramos, Criador, com vossa paternal misericórdia, guardai-nos sob o manto do vosso amor. Os nossos corações sonham convosco, no sono possam eles vos sentir. Cantemos novamente a vossa glória, ao brilho da manhã que vai surgir. Saúde concedei-nos nesta vida, as nossas energias renovai. Da noite a pavorosa escuridão, com vossa claridade iluminai. Ó Pai, prestai ouvido às nossas preces, ouvi-nos por Jesus nosso Senhor, que reina para sempre em vossa glória, convosco e o Espírito de amor. Salmo 15, o Senhor é minha herança. Deus ressuscitou a Jesus, libertando-o das angústias da morte. Meu corpo no repouso está tranquilo. Guardai-me, ó Deus, porque em vós me refugio. Digo ao Senhor, somente vós sois meu Senhor. Nenhum bem eu posso achar fora de vós. Deus me inspirou uma admirável afeição pelos santos que habitam sua terra. Multiplicam, no entanto, suas dores os que correm para os deuses estrangeiros. Seus sacrifícios sanguinários não partirão, nem seus nomes passarão pelos meus lábios. Ó Senhor, sois minha herança e minha taça, meu destino está seguro em vossas mãos. Foi demarcada para mim a melhor terra, e eu exulto de alegria em minha herança. Eu bendigo o Senhor que me aconselha e até de noite me adverte o coração. Tenho sempre o Senhor ante meus olhos, pois se o tenho a meu lado, não vacilo. Eis porque meu coração está em festa, minha alma rejubila de alegria, e até meu corpo no repouso está tranquilo. Pois não haveis de me deixar entregue à morte, nem vosso amigo conhecer a corrupção. Vós me ensinais vosso caminho para a vida, junto a vós, felicidade sem limites. Delícia eterna e alegria ao vosso lado. Glória ao Pai, ao Filho e ao Espírito Santo, como era no princípio, agora e sempre. Amém. Meu corpo no repouso está tranquilo. Leitura breve de 1 Tessalonicenses 5:23. Que o próprio Deus da paz vos santifique totalmente e que tudo aquilo que sois, espírito, alma, corpo, seja conservado sem mancha alguma para a vinda do Senhor Jesus, o Cristo. Senhor, em vossas mãos eu entrego o meu espírito. Vós sois o Deus fiel que salvastes vosso povo. Glória ao Pai, ao Filho e ao Espírito Santo. Senhor, em vossas mãos eu entrego o meu espírito. Cântico de Simeão, Cristo luz das nações e glória de seu povo. Salvai-nos, Senhor, quando velamos, guardai-nos também quando dormimos. Nossa mente vigie com o Cristo, nosso corpo repousa em sua paz. Deixai agora o vosso servo ir em paz, conforme prometestes, ó Senhor. Pois meus olhos viram vossa salvação, que preparastes ante a face das nações. Uma luz que brilhará para os gentios e para a glória de Israel, o vosso povo. Glória ao Pai, ao Filho e ao Espírito Santo, como era no princípio, agora e sempre. Amém. Salvai-nos, Senhor, quando velamos, guardai-nos também quando dormimos. Nossa mente vigie com Cristo, nosso corpo repousa em sua paz. Oremos. Senhor nosso Deus, após as fadigas de hoje, restaurai nossas energias por um sono tranquilo, a fim de que, por vós renovados, nos dediquemos de corpo e alma ao vosso serviço. Por Cristo nosso Senhor. Amém. Ó Mãe do Redentor, o céu a porta, o povo que caiu socorre exorta, pois busca levantar-se virgem pura, nascendo o Criador da criatura. Tem piedade de nós e ouve suave o anjo te saudando com seu ave.
2: O Senhor esteja convosco, Ele está no meio de nós. Pela intercessão de São Bernardo, venha sobre você a bênção de Deus Todo-Poderoso, Pai, Filho e Espírito Santo. Amém. Santo repouso para ti, para sua família. Tenha uma noite de paz e no final da vida todos nós, uma morte santa. Amém.
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você puder, põe a mão no seu coração agora e vamos pedir ao Senhor que envie o Espírito Santo, Espírito de verdade, que perscruta o íntimo de nós, que conhece o íntimo do seu coração. Vamos pedir ao Senhor que nos dê um coração novo. Ele que conhece o nosso coração, nos purifique e nos perdoe para celebrarmos dignamente.

Jesus Cristo. Presta no ar. Está ali, eu estou ligado. Obrigado, obrigado por tudo. Esse disco eu dedico com todo o meu amor a Maria Rita. Obrigado.

Francisca de Paula de Jesus nasceu em 1810 em Santo Antônio do Rio das Mortes, distrito de São João do Rei. Mudou-se para Bebendi com sua mãe e irmão alguns anos depois, por volta de 1815. Ficou órfã com 10 anos de idade e seguiu a vida sob os conselhos de sua mãe, ser toda do Senhor e dedicar a vida aos pobres e à oração. Viveu uma vida simples em sua pequena casa, cheia de virtudes, ajudando os necessitados, rezando e dando conselhos a quem a procurava. Tinha em sua sinhá, Nossa Senhora da Conceição, uma amiga e confidente inseparável. Em 1863, deu início à construção de uma capela em honra a Nossa Senhora da Conceição. Ao longo dos anos, a igreja foi reformada e hoje é local de grande peregrinação de devotos e fiéis. Minha Chica faleceu em 1895, no dia 14 de junho, ficando sepulta por 4 dias. No local, exalava um perfume de rosas e o odor da santidade. Sua vida de santidade e seus milagres foram sendo divulgados por todos os cantos e a devoção do povo cresceu. Em 4 de maio de 2013, Minha Chica é elevada à honra dos altares, com a cerimônia de beatificação sendo presidida pelo cardeal Ângelo Amato, representante do Papa Francisco. Francisca de Paula de Jesus, Minha Chica, uma perspicaz testemunha da misericórdia de Cristo. 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

Olá, meu irmão, minha irmã. Graça e paz para você e sua família. No Evangelho hoje, Jesus continua contando parábolas para explicar no que consiste o reino dos céus. Desta vez, Jesus compara o reino dos céus a uma festa de casamento. Esta representação revela o desejo de Deus. Ele é um pai que organiza com carinho uma grande festa para o seu filho e convida a todos para fazerem parte. Quem aceitará o convite? Invoquemos a luz do Espírito Santo para que abra as nossas mentes e corações ao acolhimento da palavra do Senhor.

Ó Espírito Santo, tu que habitas, tu que falas, rezas e ages em mim, abra-me à palavra, que a minha mente e o meu coração sejam o terreno bom onde a semente da palavra possa germinar, crescer e frutificar, para que a minha vida seja transformada. Amém. Hoje, 20 de agosto, a liturgia nos oferece o Evangelho de Mateus, capítulo 22, 1 a 14. Jesus lhes falou novamente em parábolas. O reino dos céus é semelhante a um rei que fez uma festa de núpcias para seu filho. Enviou seus servos para chamar os convidados para a festa de núpcias, mas estes não quiseram vir. Enviou novamente outros servos com esta instrução: dizei aos convidados, vinde à festa de núpcias. Mas eles, sem terem dado a menor atenção, foram um para o seu campo, outro para seu negócio. Os demais, tendo agarrado os servos, os maltrataram e os mataram. O rei ficou enfurecido e, enviando suas tropas, acabou com aqueles assassinos e incendiou a cidade deles. Então disse a seus servos, a festa de núpcias está pronta, mas os convidados não eram dignos. Ide para as encruzilhadas e chamai para a festa todos os que encontrardes. Com efeito, muitos são chamados, mas poucos escolhidos. O reino dos céus é representado pela imagem de uma festa de núpcias, inspirada em Isaías 25, versículos 6 a 10. Jesus o anuncia e convida todos a participarem de seu banquete messiânico, ilustrado na parábola de hoje. Um rei, que representa Deus, prepara um banquete e oferece a seus convidados que o recusam. São os fariseus e os doutores da lei que não aceitam o anúncio da boa nova e ignoram a urgência do reino. Colocam sua vida e seus negócios acima desse convite. Maltratam e matam os profetas, representados pela figura dos servos. O rei os penaliza por suas atitudes. Em seguida, faz o convite a todos, sem distinguir maus de bons, nas encruzilhadas, local onde os rejeitados de Israel se aglomeravam. Contudo, não basta só os pecadores aceitarem o convite. É preciso assumirem uma conversão de vida, simbolizada pelas vestes apropriadas da festa. Do contrário, serão excluídos do banquete e condenados, semelhantemente aos primeiros que rejeitaram o convite. Por fim, Jesus encerra a narrativa com uma sentença que distingue todos os chamados à salvação dos poucos, que correspondem à escolha, quando perseveram até o fim.

é semelhante a um rei que fez uma festa de núpcias para seu filho. Enviou seus servos para chamar os convidados para a festa, mas esses não quiseram vir. O Senhor nos convida a sermos praticantes da palavra. Neste momento, vamos dispor o nosso coração para a vivência de Sua palavra.

narração da parábola do banquete nupcial do Evangelho de hoje, Jesus descreve o desejo de Deus para a humanidade. O Pai preparou para toda a família humana uma maravilhosa festa de amor e comunhão ao redor do seu Filho Jesus. Mas, infelizmente, os convidados recusam ao convite. Não querem ir ao banquete porque têm outras coisas em que pensar, campos e negócios. Pensemos em nós. Quantas vezes nós priorizamos os nossos interesses e coisas materiais ao Senhor que nos chama para participar? Mas Deus não cancela a festa por ser rejeitado. Convidará outros. Ninguém é excluído da casa de Deus. Hoje, 20 de agosto, celebramos com toda a igreja a memória de um grande santo, São Bernardo. Bernardo viveu uma época muito conturbada na igreja. Muitas vezes teve de deixar a reclusão contemplativa do mosteiro para envolver-se em questões que agitavam a sociedade. Foi pregador, místico, escritor, fundador de mosteiros, abade, conselheiro de papas, reis, bispos e um grande pacificador. Ele tinha uma forte devoção a Nossa Senhora. Em seus escritos e orações, expressava uma grande confiança na proteção de Nossa Senhora. Dizia: "Nos perigos, nas angústias, nas incertezas, deve-se elevar o pensamento a Maria, invocar Maria. Que ela jamais saia dos nossos lábios, jamais se separe do nosso coração. Para obtermos a ajuda na oração, jamais devemos esquecer seu exemplo de vida. Se a seguirmos, não nos perderemos. Se rezarmos a ela, não nos desesperaremos. Se pensarmos nela, não erraremos."

Rezemos agora a oração atribuída a São Bernardo. Lembrai-vos, ó Piíssima Virgem Maria, que nunca se ouviu dizer que algum daqueles que tem recorrido à vossa proteção, implorado a vossa assistência e reclamado vosso socorro, fosse por vós desamparado. Animado eu, pois de igual confiança, a vós, Virgem entre todas singular, como a mãe recorro, de vós me valho, e gemendo sob o peso dos meus pecados, me prostro aos vossos pés. Não desprezeis as minhas súplicas, ó Mãe do Filho de Deus humanado, mas dignai-vos de as ouvir propícia e de me alcançar o que vos rogo. Amém. Louvado seja o nome do Senhor, hoje e sempre. Amém. 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
1: 20 horas e 46 minutos.